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Vem devagar, por favor. Temos muito tempo para lá chegar. E depois, lá diz o velho ditado: mais vale um minuto na vida do que a vida num minuto.

Feliz Natal para todos. Um ano novo maravilhoso. Com muita paz, muito amor, muita saúde, alegrias. Tudo de maravilhoso. Tudo de bom. Pode ter. Que Deus abençoe a todos. Esse ano.

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1: Bem-vindos ao programa Música e Palavras de Inspiração, com o Coro do Tabernáculo e a Orquestra da Praça do Templo. Os regentes de hoje serão Mac Wilbur e Ryan Murphy, com Andrew Unsworth ao órgão e as palavras de inspiração por Derek Porter.

Por gerações, os portos servem de refúgio, um lugar de proteção em que marinheiros e barcos encontram abrigo nos perigos de uma tempestade. Mas só encontrar o porto nem sempre é suficiente. Especialmente em noites escuras de tempestade, o capitão muitas vezes depende de luzes para guiá-lo pelo canal até o porto. Historicamente, uma passagem segura até o porto, em geral, é marcado por uma luz alta e outra baixa, colocadas em diferentes alturas e certa distância. Ao se preparar para entrar no porto, o capitão do navio alinha seu curso com ambas as luzes. Isso ajuda a garantir uma passagem segura por perigos escondidos, como recifes, rochas ou águas rasas. O evangelista Dwight L. Moody certa vez contou sobre um navio que tentava chegar ao porto durante uma violenta tempestade. O capitão podia ver claramente a luz do farol, mas as luzes menores, as mais baixas, estavam apagadas. Sem condições de navegar de maneira adequada pelo canal, o navio afundou e muitos morreram. Quando Moody contou essa história, o renomado compositor de hinos Phillips Bliss se sentiu inspirado a escrever o hino Brilham Raios de Clemência. Parte do hino diz: Brilham raios de clemência do farol do eterno Deus. Cumpre a nós, com nossas luzes, ajudar os filhos seus. Protegemos nossas luzes através do escuro mar, ao errante marinheiro, poderemos resgatar. O farol do amor de Deus brilha intensamente, enviando sua misericórdia aos que desejarem. E Deus nos envolve nesse trabalho, confiando a nós a tarefa de proteger nossas luzes. Bondade, serviço e amizade ajudam as luzes baixas a brilhar fortemente, iluminando o caminho para os que buscam refúgio para as tempestades da vida. Jesus disse: resplandeça a vossa luz para que todos vejam as vossas boas obras. Que cada um de nós faça brilhar nossa luz, sempre reconhecendo que o amor e solidariedade são reflexos da luz de Deus. Jesus é a luz do mundo. Sua luz oferece esperança perpétua e orientação celestial, e pode ser vista através das ondas por todos que estão procurando um porto seguro.

Juntem-se a nós para o próximo Música e Palavras de Inspiração. Até lá, que a paz os acompanhe, hoje e sempre.